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0: 5 horas.
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0: 8 horas.
1: O Governo dos Açores está a promover um estudo destinado a avaliar e monitorizar os níveis de literacia em saúde e de literacia em saúde digital da população adulta residente nos Açores. O estudo integra o Programa Regional de Promoção da Literacia em Saúde e conta com a coordenação científica da Escola Nacional de Saúde Pública da Universidade Nova de Lisboa, procurando aprofundar o conhecimento sobre a forma como os açorianos acedem, compreendem, avaliam e utilizam a informação relacionada com a saúde. A iniciativa permitirá caracterizar os níveis de literacia em saúde nas diferentes ilhas e analisar três áreas fundamentais: promoção da saúde, prevenção da doença e cuidados de saúde. A participação no estudo, que poderá ser efetuada até 31 de dezembro, é dirigida à população adulta residente no arquipélago e feita através do preenchimento de um questionário online com uma duração aproximada de 10 minutos. A Comissão Regional do PS Açores aprovou o próximo Congresso Regional do Partido para 15 a 17 de janeiro na Ilha Terceira. O encontro terá como objetivo preparar um novo ciclo político e aprofundar a construção de uma alternativa para o futuro dos Açores, referem os socialistas. À margem da reunião da Comissão Regional, o presidente do partido, Francisco César, anunciou que as eleições para a liderança do PS Açores e para os delegados ao Congresso terão lugar no próximo dia 14 de novembro, confirmando que será candidato a um novo mandato à frente dos socialistas açorianos. O líder socialista defendeu que o Congresso deverá ser um momento de abertura e de mobilização dos socialistas e de independentes que queiram dar uma nova visão para os Açores. Estão abertas as candidaturas ao mecanismo de compensação para a pesca comercial no Parque Marinho dos Açores por perdas de rendimento. O mecanismo visa minimizar os impactos de curto prazo da implementação na atividade da pesca comercial decorrentes das restrições ao acesso a determinadas áreas suscetíveis de originar perdas de rendimento. Pretende ainda promover a adaptação das embarcações de pesca comercial que operam na área abrangida pelo Parque Marinho dos Açores à nova realidade resultante da sua implementação. Financiado pelo Fundo Ambiental, tutelado pelo Ministério do Ambiente e Energia, o mecanismo prevê um montante a rondar os 7 milhões de euros, repartido pelos anos económicos de 26, 27 e 28. Podem beneficiar do mecanismo os proprietários ou armadores de embarcações de pesca registadas em portos dos Açores que cumpram as condições previstas no regulamento. As candidaturas à compensação podem ser apresentadas até 16 de outubro. A Marinha e a Inspeção Regional das Pescas realizaram entre 21 e 24 de setembro uma ação conjunta de fiscalização da atividade da pesca nos Açores. Foi empenhado o navio da Marinha, Viana do Castelo, tendo sido realizadas 4 ações de fiscalização e detectada uma presumível infração à legislação aplicável à atividade da pesca.

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0: 9 horas.
1: O Governo dos Açores está a promover um estudo destinado a avaliar e monitorizar os níveis de literacia em saúde e de literacia em saúde digital da população adulta residente nos Açores. O estudo integra o Programa Regional de Promoção da Literacia em Saúde e conta com a coordenação científica da Escola Nacional de Saúde Pública da Universidade Nova de Lisboa, procurando aprofundar o conhecimento sobre a forma como os açorianos acedem, compreendem, avaliam e utilizam a informação relacionada com a saúde. A iniciativa permitirá caracterizar os níveis de literacia em saúde nas diferentes ilhas e analisar três áreas fundamentais: promoção da saúde, prevenção da doença e cuidados de saúde. A participação no estudo, que poderá ser efetuada até 31 de dezembro, é dirigida à população adulta residente no arquipélago e feita através do preenchimento de um questionário online com uma duração aproximada de 10 minutos. A Comissão Regional do PS Açores aprovou o próximo Congresso Regional do Partido para 15 a 17 de janeiro na Ilha Terceira. O encontro terá como objetivo preparar um novo ciclo político e aprofundar a construção de uma alternativa para o futuro dos Açores, referem os socialistas. À margem da reunião da Comissão Regional, o presidente do partido, Francisco César, anunciou que as eleições para a liderança do PS Açores e para os delegados ao Congresso terão lugar no próximo dia 14 de novembro, confirmando que será candidato a um novo mandato à frente dos socialistas açorianos. O líder socialista defendeu que o Congresso deverá ser um momento de abertura e de mobilização dos socialistas e de independentes que queiram dar uma nova visão para os Açores. Estão abertas as candidaturas ao mecanismo de compensação para a pesca comercial no Parque Marinho dos Açores por perdas de rendimento. O mecanismo visa minimizar os impactos de curto prazo da implementação na atividade da pesca comercial decorrentes das restrições ao acesso a determinadas áreas suscetíveis de originar perdas de rendimento. Pretende ainda promover a adaptação das embarcações de pesca comercial que operam na área abrangida pelo Parque Marinho dos Açores à nova realidade resultante da sua implementação. Financiado pelo Fundo Ambiental, tutelado pelo Ministério do Ambiente e Energia, o mecanismo prevê um montante a rondar os 7 milhões de euros, repartido pelos anos económicos de 26, 27 e 28. Podem beneficiar do mecanismo os proprietários ou armadores de embarcações de pesca registadas em portos dos Açores que cumpram as condições previstas no regulamento. As candidaturas à compensação podem ser apresentadas até 16 de outubro. A Marinha e a Inspeção Regional das Pescas realizaram entre 21 e 24 de setembro uma ação conjunta de fiscalização da atividade da pesca nos Açores. Foi empenhado o navio da Marinha Viana do Castelo, tendo sido realizadas 4 ações de fiscalização e detectada uma presumível infração à legislação aplicável à atividade da pesca.

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4: 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One é uma canção da banda irlandesa U2. É o terceiro single do álbum Action Baby, lançado a 2 de fevereiro de 1992. A letra, escrita pelo vocalista Bono, descreve a dificuldade que por vezes existe em mantermos relações com aqueles que nos são mais próximos. One foi lançada como uma canção sem fins lucrativos, com os rendimentos a reverterem para a investigação da SIDA. A canção alcançou o número 7 no UK Singles Chart e a 10ª posição no Billboard Hot 100. O tema já foi aclamado como uma das grandes canções de todos os tempos e é utilizada frequentemente nos concertos da banda como sensibilização para os direitos humanos e causas de justiça social. Hoje, no lado B, trazemos o original do U2 e uma versão alternativa do inigualável Johnny Cash. 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
4: 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Radio Waves é a faixa de abertura do segundo álbum solo de Roger Waters, Radio Chaos, e foi escolhido como primeiro single do álbum, lançado mundialmente em maio de 1987. 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

0: 13 horas.
1: O Governo dos Açores está a promover um estudo destinado a avaliar e monitorizar os níveis de literacia em saúde e de literacia em saúde digital da população adulta residente nos Açores. O estudo integra o Programa Regional de Promoção da Literacia em Saúde e conta com a coordenação científica da Escola Nacional de Saúde Pública da Universidade Nova de Lisboa, procurando aprofundar o conhecimento sobre a forma como os açorianos acedem, compreendem, avaliam e utilizam a informação relacionada com a saúde. A iniciativa permitirá caracterizar os níveis de literacia em saúde nas diferentes ilhas e analisar três áreas fundamentais: promoção da saúde, prevenção da doença e cuidados de saúde. A participação no estudo, que poderá ser efetuada até 31 de dezembro, é dirigida à população adulta residente no arquipélago e feita através do preenchimento de um questionário online com uma duração aproximada de 10 minutos. A Comissão Regional do PS Açores aprovou o próximo Congresso Regional do Partido para 15 a 17 de janeiro na Ilha Terceira. O encontro terá como objetivo preparar um novo ciclo político e aprofundar a construção de uma alternativa para o futuro dos Açores, referem os socialistas. À margem da reunião da Comissão Regional, o presidente do partido, Francisco César, anunciou que as eleições para a liderança do PS Açores e para os delegados ao Congresso terão lugar no próximo dia 14 de novembro, confirmando que será candidato a um novo mandato à frente dos socialistas açorianos. O líder socialista defendeu que o Congresso deverá ser um momento de abertura e de mobilização dos socialistas e de independentes que queiram dar uma nova visão para os Açores. Estão abertas as candidaturas ao mecanismo de compensação para a pesca comercial no Parque Marinho dos Açores por perdas de rendimento. O mecanismo visa minimizar os impactos de curto prazo da implementação na atividade da pesca comercial decorrentes das restrições ao acesso a determinadas áreas suscetíveis de originar perdas de rendimento. Pretende ainda promover a adaptação das embarcações de pesca comercial que operam na área abrangida pelo Parque Marinho dos Açores à nova realidade resultante da sua implementação. Financiado pelo Fundo Ambiental, tutelado pelo Ministério do Ambiente e Energia, o mecanismo prevê um montante a rondar os 7 milhões de euros, repartido pelos anos económicos de 26, 27 e 28. Podem beneficiar do mecanismo os proprietários ou armadores de embarcações de pesca registadas em portos dos Açores que cumpram as condições previstas no regulamento. As candidaturas à compensação podem ser apresentadas até 16 de outubro. A Marinha e a Inspeção Regional das Pescas realizaram entre 21 e 24 de setembro uma ação conjunta de fiscalização da atividade da pesca nos Açores. Foi empenhado o navio da Marinha, Viana do Castelo, tendo sido realizadas 4 ações de fiscalização e detectada uma presumível infração à legislação aplicável à atividade da pesca.

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5: 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One é uma canção da banda irlandesa U2. É o terceiro single do álbum Action Baby, lançado a 2 de fevereiro de 1992. A letra, escrita pelo vocalista Bono, descreve a dificuldade que por vezes existe em mantermos relações com aqueles que nos são mais próximos. One foi lançada como uma canção sem fins lucrativos, com os rendimentos a reverterem para a investigação da SIDA. A canção alcançou o número 7 no UK Singles Chart e a 10ª posição no Billboard Hot 100. O tema já foi aclamado como uma das grandes canções de todos os tempos e é utilizada frequentemente nos concertos da banda como sensibilização para os direitos humanos e causas de justiça social. Hoje, no lado B, trazemos o original do U2 e uma versão alternativa do inigualável Johnny Cash. 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
4: 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Against the Wind é um tema gravado pelo cantor e compositor norte-americano Bob Seger para o seu 11º álbum de estúdio com o mesmo nome. Foi lançado pela Capitol Records em 1980 e chegou no

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0: 16 horas.
1: O Governo dos Açores está a promover um estudo destinado a avaliar e monitorizar os níveis de literacia em saúde e de literacia em saúde digital da população adulta residente nos Açores. O estudo integra o Programa Regional de Promoção da Literacia em Saúde e conta com a coordenação científica da Escola Nacional de Saúde Pública da Universidade Nova de Lisboa, procurando aprofundar o conhecimento sobre a forma como os açorianos acedem, compreendem, avaliam e utilizam a informação relacionada com a saúde. A iniciativa permitirá caracterizar os níveis de literacia em saúde nas diferentes ilhas e analisar três áreas fundamentais: promoção da saúde, prevenção da doença e cuidados de saúde. A participação no estudo, que poderá ser efetuada até 31 de dezembro, é dirigida à população adulta residente no arquipélago e feita através do preenchimento de um questionário online com uma duração aproximada de 10 minutos. A Comissão Regional do PS Açores aprovou o próximo Congresso Regional do Partido para 15 a 17 de janeiro na Ilha Terceira. O encontro terá como objetivo preparar um novo ciclo político e aprofundar a construção de uma alternativa para o futuro dos Açores, referem os socialistas. À margem da reunião da Comissão Regional, o presidente do partido, Francisco César, anunciou que as eleições para a liderança do PS Açores e para os delegados ao Congresso terão lugar no próximo dia 14 de novembro, confirmando que será candidato a um novo mandato à frente dos socialistas açorianos. O líder socialista defendeu que o Congresso deverá ser um momento de abertura e de mobilização dos socialistas e de independentes que queiram dar uma nova visão para os Açores. Estão abertas as candidaturas ao mecanismo de compensação para a pesca comercial no Parque Marinho dos Açores por perdas de rendimento. O mecanismo visa minimizar os impactos de curto prazo da implementação na atividade da pesca comercial decorrentes das restrições ao acesso a determinadas áreas suscetíveis de originar perdas de rendimento. Pretende ainda promover a adaptação das embarcações de pesca comercial que operam na área abrangida pelo Parque Marinho dos Açores à nova realidade resultante da sua implementação. Financiado pelo Fundo Ambiental, tutelado pelo Ministério do Ambiente e Energia, o mecanismo prevê um montante a rondar os 7 milhões de euros, repartido pelos anos económicos de 26, 27 e 28. Podem beneficiar do mecanismo os proprietários ou armadores de embarcações de pesca registadas em portos dos Açores que cumpram as condições previstas no regulamento. As candidaturas à compensação podem ser apresentadas até 16 de outubro. A Marinha e a Inspeção Regional das Pescas realizaram entre 21 e 24 de setembro uma ação conjunta de fiscalização da atividade da pesca nos Açores. Foi empenhado o navio da Marinha Viana do Castelo, tendo sido realizadas 4 ações de fiscalização e detectada uma presumível infração à legislação aplicável à atividade da pesca.

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1: A primeira hora do Clube 80 começa com os belgas Technotronic. Eu sou o Luís Ferrão. Aqui está a música dos 30, 40, 50 e por aí fará.
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1: Liga-te ao grupo Clube 80 no Facebook. Pede para aderir, escolhe e partilha comigo as músicas que mais gostas dos anos 70, 80 e 90. Mas atenção, que as de 2000 que estiveram no forno na década anterior também contam. Venha comigo, bom fim de semana.
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Pump Up the Jam é uma faixa de abertura do álbum primeiro dos belgas Technotronic, que se chama Pump Up the Jam, The Album. Foi lançado como single a 18 de agosto de 1989 e tornou-se um sucesso mundial. Chegou ao segundo lugar do Reino Unido no final da década de 80 e também nos Estados Unidos em 1990. Foi número 1 na Bélgica, Finlândia, Islândia, Portugal e Espanha. Pump Up the Jam foi descrita como uma fusão de hip-hop, novos elementos de beat, como um exemplo inicial do género techno. Foi considerada a primeira música eurodance a tornar-se um sucesso nos Estados Unidos.

0: Os Snap e Rhythm is the Dancer, junta-te ao grupo Clube 80 no Facebook. Pede para aderir, escolhe e partilha comigo as tuas músicas preferidas dos anos 70, 80 e 90.
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0: O António Pinto de Lisboa partilhou connosco o Candyman dos Siouxsie and the Banshees. A seguir ouvem The Passenger, outra desta banda a tocar um original de Iggy Pop. Obrigado António, bom fim de semana.

0: São músicas como esta que me fazem estar aqui ao fim de semana. Silk Sea and the Banshees lançaram esta versão de The Passenger a 16 de março de 1987. Esta cover é uma das interpretações mais reconhecidas do clássico de Iggy Pop de 1977. Foi o segundo single a sair do 8º álbum de estúdio, Through the Looking Glass, um projeto composto inteiramente por versões de outros artistas. A banda adicionou arranjos de som para metais que não existiam no tema original, dando à música uma sonoridade mais vibrante e orquestral. O próprio Iggy Pop elogiou a versão, onde destaca o desempenho vocal de Siouxsie Siouxsie e uma das melhorias com o uso de metais que acrescentam valor à canção original.
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0: Esta é mais uma partilha no grupo Clube 80 do Facebook. Acabei de morrer nos teus braços esta noite. Dificilmente há uma introdução que atinja o ouvido tão rapidamente quanto este clássico dos Cutting Crew. Uma música que captura perfeitamente o sentimento de pura paixão e nostalgia dos anos 80. Isto é o que se pode ler num post que a Sandra Carvalho, que é natural de Castanheira de Beira, deixou no nosso grupo do Facebook. Obrigado, Sandra. Tudo de bom para ti. Bom fim de semana.

George Michael escreveu canções de amor que o mundo inteiro cantava, mas muitas vezes podíamos sentir que ele estava silencialmente a confessar alguma coisa que não podia dizer em voz alta. George Michael tinha tudo o que as pessoas sonham: fama, sucesso, estilo e uma das vozes mais reconhecíveis da história da pop. De fora, a vida dele parecia perfeita, mas dentro da sua música, a Cláudia Cardoso, que vive na Figueira da Foz, deixou-nos estas palavras no grupo Clube 80 do Facebook, porque é fã deste artista e também tem um conhecimento mais aprofundado da carreira de George Michael. E continua: ele também tinha uma gentileza tranquila que as pessoas só entendiam completamente depois. A história dele a ajudar os outros sem contar a ninguém mostram-me que o seu coração era tão real quanto a sua música. Ele não precisava de atenção para fazer o bem. Ele simplesmente fez. Ele não cantou apenas músicas para as tabelas. Ele cantou verdades que as pessoas carregam dentro de si, mas nem sempre sabem como as expressar. Obrigado, Cláudia, por estas bonitas palavras. Tudo de bom para ti. Bom fim de semana. Aqui está o incomparável George Michael.

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1: Agora fica um post no Grupo Clube 80 do Facebook do José Canas, que vive em Coimbra. Vão tocar os Men at Work, Down Under, música da terra dos cangurus. Um abraço, Canas, bom fim de semana para ti.

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6: Esta é a música dos 30-ões, 40-ões, 50-ões e por aí fora, mas os mais novos também gostam destas canções. A Inês Santos Moraes, que vive na cidade dos estudantes, partilhou no grupo 80 do Facebook a antiga banda de Freddie Mercury. Obrigado, Inês. Bom fim de semana.

0: A incrível Janis Joplin, uma das músicas que eu mais gosto da sua curta, mas intensa carreira. Cry Baby mostra toda a alma daquela que foi considerada a rainha do rock and roll. A Ana Cristina, que é natural de Passos de Ferreira, deixou-nos mais uma pérola desta artista norte-americana no grupo pelo 80 do Facebook. Vão ver Mercedes Benz. Muito obrigado. Bom fim de semana para ti.
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0: Junta-te ao grupo Clube 80 no Facebook, pede para aderir, escolhe e partilha comigo as músicas que mais gostas dos anos 70, 80 e 90. A Dina Val, que vive na cidade de Coimbra, partilhou connosco uma música da banda sonora do filme Rocky 4. Aqui estão os Survivor, Burning Heart. Muito obrigado, Dina. Bom fim de semana.

0: Quem escreveu estas palavras foi Miguel Esteves Cardoso. A voz é de Manuela Moraguedes, que além do jornalismo fez uma perninha como vocalista na década de 80. Foram cardos, foram prosas, foi um dos marcos da música pop portuguesa nos anos 80. O single vendeu cerca de 35 mil exemplares, uma marca muito alta para a época em Portugal. A canção foi também revisitada por outros artistas como os Amor Eletro e os Ritual Tejo, mantendo-se viva no imaginário nacional. A seguir, entram no Clube 80 os Mlariftada. Não saia daí.
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0: 17 horas.
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1: Nós gostamos mesmo disto há mais de 10 anos que andamos nesta vida. Aqui está a segunda hora do Clube 80. Eu sou o Luís Ferrão e trago comigo os norte-americanos In Deep, Last Night, a DJ Save My Life. Entre e fica à vontade.

0: Liga-te connosco no Facebook, escolhe e partilha no Grupo Clube 80 as músicas dos anos 70, 80 e 90. 19 de Paul Hardcastle foi um post no nosso grupo do Facebook da Guida Álvaro, que vive em Coimbra. A faixa tem uma forte mensagem anti-guerra, com foco no envolvimento dos Estados Unidos na Guerra do Vietnã e o efeito que teve sobre os soldados que nela servirão. Obrigado, Guida. Bom fim de semana.
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0: Fairground, os Simply Red no Clube 80. Obrigado pela companhia. Vocês são os maiores.
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1: Liga-te ao grupo Clube 80 no Facebook. Escolhe músicas dos anos 70, 80 e 90 que te digam alguma coisa e depois partilhe connosco. Deixo agora Dança Nua dos Essa Entente, um post do António Duarte da Lousã. Obrigado, António. Bom fim de semana.

0: Fomos à Ribeira com o Jafumega. A seguir, entra no Clube 80, Chris Isaac.
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0: Chris Isaak é o segundo álbum de estúdio de Chris Isaak, lançado em 1987. Após o fraco sucesso comercial da sua estreia, Isaak aprimorou o seu estilo para R&B sofisticado para o seu acompanhamento. Foi o primeiro álbum a apresentar a sua banda de apoio. A música Blue Hotel foi um sucesso em França, no Reino Unido, e depois, relançada em 1991, chegou ao Top 20. Esta faixa foi um post no Grupo Clube 80 do Facebook do Helder Pedrosa, que vive na Figueira da Foz. Obrigado, Helder. Agora que ganhaste o gosto, aparece mais vezes. Um forte abraço.
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0: É sempre bom ouvir Catch You Up, de Peter Murphy. A seguir vamos lembrar o filme de aventura dos Estados Unidos de 1944, do qual guardo boas memórias, Ali Baba e os 40 Ladrões.
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0: Ali Baba and the 40 Thieves. Ali Baba e os 40 Ladrões. É um filme de aventura dos Estados Unidos de 1944, dirigido por Arthur Lynn para a Universal Pictures.
2: Ali Baba.
0: O guião deriva do conto do livro Das Mil e Uma Noites, mas está às mudanças ao incluir a invasão do Império Mongol dos séculos 13 e 14 na Ásia, liderado por Ulagun Khan.
3: Hey, all my men!
0: É um exemplar da série de aventuras exóticas produzidos pela editora Universal.
4: Yes, open no sesame and bring us magnificence and excitement unparalleled on the screen.
0: A história começa com a conquista de Bagdad pelos mongóis.
5: My entire army is not capable of dealing with 40 feet.
0: O califa Hassan tenta fugir, mas é traído pelo príncipe Qassan e morto pelos mongóis.
6: My father, the caliph, gave it to me before he died at the hands of the Mongols.
0: O filho do califa, Ali, escapa pelo deserto e encontra, por acaso, o esconderijo dos 40 ladrões, descobrindo o segredo e as palavras mágicas para

0: Costa, a donzela, e descobre que a conhecera quando era criança, numa altura em que prometeu amor eterno um ao outro. Deixa a voltar para o palácio de Khan, mas planeia um grande ataque ao ditador no dia do casamento.
1: I shall be queen in Baghdad.
0: Um verdadeiro clássico, Ali Baba e os 40 Ladrões, continuará a ser contado e recontado por gerações vindouras, mantendo viva a magia dos contos de fadas e a imaginação daqueles que se perdem em sua narrativa encantadora.
2: You are welcome, Ali Baba.
3: Ali Baba. Ali Baba. Ali Baba.
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0: Liga-te ao Grupo Colaborador Facebook de Boa Escolha e partilha as tuas músicas preferidas dos anos 70, 80 e 90. A seguir ouvem All About Love, a voz é de Andrew Donald, um post do António Pinto de Lisboa no nosso grupo. Ela vai tocar já a seguir. Obrigado, António. Bom fim de semana.
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0: All Out of Love é uma canção da dupla britânica Air Supply de 1980. Em 1999, Andrew Donald gravou uma cover deste tema que fez sucesso na Europa de língua alemã, chegando ao número 3 na Áustria, Alemanha e Suíça. Faz parte do álbum Snowing Under My Skin e também aparece na coletânea Chart It's Six de 1999.

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1: Agora, um super grupo USA for Africa. Um post no Grupo Clube 80 do Facebook do João Fuzeta, que nos lembrou que esta música já tem 40 anos. We Are the World foi criada por uma causa nobre, ajudar as vítimas da fome em África. E tal como escreveu João, seria bom erradicar este flagelo mundial. Um grande abraço, amigo, e também para todos os que me acompanham em Setúbal. Bom fim de semana. O Clube 80 volta de hoje 8 dias.

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19 horas. O Governo dos Açores está a promover um estudo destinado a avaliar e monitorizar os níveis de literacia em saúde e de literacia em saúde digital da população adulta residente nos Açores. O estudo integra o Programa Regional de Promoção da Literacia em Saúde e conta com a coordenação científica da Escola Nacional de Saúde Pública da Universidade Nova de Lisboa, procurando aprofundar o conhecimento sobre a forma como os açorianos acedem, compreendem, avaliam e utilizam a informação relacionada com a saúde. A iniciativa permitirá caracterizar os níveis de literacia em saúde nas diferentes ilhas e analisar três áreas fundamentais: promoção da saúde, prevenção da doença e cuidados de saúde. A participação no estudo, que poderá ser efetuada até 31 de dezembro, é dirigida à população adulta residente no arquipélago e feita através do preenchimento de um questionário online com uma duração aproximada de 10 minutos. A Comissão Regional do PS Açores aprovou o próximo Congresso Regional do Partido para 15 a 17 de janeiro na Ilha Terceira. O encontro terá como objetivo preparar um novo ciclo político e aprofundar a construção de uma alternativa para o futuro dos Açores, referem os socialistas. À margem da reunião da Comissão Regional, o presidente do partido, Francisco César, anunciou que as eleições para a liderança do PS Açores e para os delegados ao Congresso terão lugar no próximo dia 14 de novembro, confirmando que será candidato a um novo mandato à frente dos socialistas açorianos. O líder socialista defendeu que o Congresso deverá ser um momento de abertura e de mobilização dos socialistas e de independentes que queiram dar uma nova visão para os Açores. Estão abertas as candidaturas ao mecanismo de compensação para a pesca comercial no Parque Marinho dos Açores por perdas de rendimento. O mecanismo visa minimizar os impactos de curto prazo da implementação na atividade da pesca comercial decorrentes das restrições ao acesso a determinadas áreas suscetíveis de originar perdas de rendimento. Pretende ainda promover a adaptação das embarcações de pesca comercial que operam na área abrangida pelo Parque Marinho dos Açores à nova realidade resultante da sua implementação. Financiado pelo Fundo Ambiental, tutelado pelo Ministério do Ambiente e Energia, o mecanismo prevê um montante a rondar os 7 milhões de euros, repartido pelos anos económicos de 26, 27 e 28. Podem beneficiar do mecanismo os proprietários ou armadores de embarcações de pesca registadas em portos dos Açores que cumpram as condições previstas no regulamento. As candidaturas à compensação podem ser apresentadas até 16 de outubro. A Marinha e a Inspeção Regional das Pescas realizaram entre 21 e 24 de setembro uma ação conjunta de fiscalização da atividade da pesca nos Açores. Foi empenhado o navio da Marinha, Viana do Castelo, tendo sido realizadas 4 ações de fiscalização e detectada uma presumível infração à legislação aplicável à atividade da pesca.

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3: Tudo na vida tem um lado A e um lado B. Chegou a altura de escolher o seu. One é uma canção da banda irlandesa U2. É o terceiro single do álbum Action Baby, lançado a 2 de fevereiro de 1992. A letra, escrita pelo vocalista Bono, descreve a dificuldade que por vezes existe em mantermos relações com aqueles que nos são mais próximos. One foi lançada como uma canção sem fins lucrativos, com os rendimentos a reverterem para a investigação da SIDA. A canção alcançou o número 7 no UK Singles Chart e a 10ª posição no Billboard Hot 100. O tema já foi aclamado como uma das grandes canções de todos os tempos e é utilizada frequentemente nos concertos da banda como sensibilização para os direitos humanos e causas de justiça social. Hoje, no lado B, trazemos o original dos U2 e uma versão alternativa do inigualável Johnny Cash. 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

0: 22 horas.
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Wizard no início desta edição dos Reis do Rock. Sejam todos muito bem-vindos. Falamos dos Black Sabbath, uma banda de heavy metal britânica formados no ano de 68 pela cidade de Birmingham, pelo guitarrista e principal compositor Tony Iommi, baixista Geezer Butler, o vocalista Ozzy Osbourne e o baterista Bill Ward. Desde a saída de Ozzy, que a banda passou por muitas formações, mas acabou por ser uma grande referência no mundo da música, desde aquela altura até à atualidade. O Reis do Rock de hoje é dedicado às bandas de metal, de hard rock e do glam rock, desde o final dos anos 60 até à atualidade. E este é um dos grandes exemplos que foi ficando e acabou por ser uma forte influência nas bandas que escutamos até hoje. Sejam todos bem-vindos a mais uma edição do Reis do Rock. Meu nome é Helder Reis e saiba que uma vez mais é uma grande honra estar convosco durante estes 60 minutos de música que o fazem transportar no tempo e no espaço. Welcome!

Era assim há cerca de 50 anos atrás, este Fool for Your Loving No More de David Coverdale pelos Whitesnake, formados em 78 na cidade de Londres. Uma das bandas onde Coverdale passou na sua história foram os Deep Purple, mais uma banda britânica de rock formada desta vez na cidade de Hertford. 10 anos antes dos Whitesnake, portanto em 68, juntamente com as bandas de Black Sabbath e Led Zeppelin, os Deep Purple são considerados como um dos pioneiros do heavy metal e do hard rock moderno, embora alguns dos seus integrantes não gostem muito desta classificação. Os Deep Purple foram listados pelo livro do Guinness dos Records como a banda com o som mais alto ao vivo do mundo e venderam qualquer coisa como 150 milhões de álbuns ao redor do planeta. Saiba que, em abril de 2008, os alunos da London Tech Music School, uma das mais conceituadas escolas de música da Grã-Bretanha e de onde saíram integrantes das bandas como os Radiohead, os The Kinks e os The Cure, elegeram o clássico Smoke on the Water, um dos maiores sucessos da banda, como o maior riff de todos os tempos na história do rock. É a banda de Ian Paice, Roger Glovan, Ian Gillan, Stephen Morse e Don Harry nesta edição dos Reis do Rock com este Space Trucking.

Hard as a Rock dos AC/DC nesta sessão dos Reis do Rock, e ainda os Van Halen com Pound Cake, uma banda de hard rock norte-americana formados em 72. Foi fundada pelos irmãos Eddie Van Halen e Alex Van Halen, que mais tarde juntou o cantor David Lee Roth e o baterista Mike Anthony. Vem da Pasadena, na Califórnia, nos Estados Unidos. Desde 72 até 2020, marcaram também a história do rock em todo o mundo.

Já não tinha grande memória de ouvir Motley Crue. Chegam de L.A. na Califórnia, nos Estados Unidos, formados em 1981. Banda formada pelo baixista Nick Six, que estava envolvido numa outra banda chamada London, e pelo baterista Tommy Lee. Mais tarde entraram o guitarrista Mick Mars e o cantor Vince Neil. Motley Crue vendeu mais de 80 milhões de álbuns no mundo. É considerada uma das melhores bandas de glam e pioneira nesse estilo. Já a seguir, duas de rajada. Primeiro, Whatever You Want, dos Nazareth. E ainda, Bad Medicine, de Bon Jovi.

Whatever You Want é um dos clássicos da banda escocesa Nazareth, formados em 1968 por Dan McFarty, o guitarrista Manny Charlton, baixista Peter Agnew e o baterista Daryl Sweet. A banda teve vários sucessos, entre eles a composição de Felice Bryant e Bartlow Bryant, Love Hurts, de 1970, de Don Formline, na Escócia, no Reino Unido, mais uma que faz parte do hard rock e do heavy metal, desde 1968 até à atualidade. E depois um dos clássicos de John Bon Jovi, com Bon Jovi, esse Bad Medicine, nos Reis do Rock, em reta final desta edição.

A reter nesta edição dos Reis de hoje, que ao longo dos últimos 50 anos nem tudo foi chamado de rock ou de rock and roll. Por ali passaram muitas derivações, desde o hard rock, do heavy metal, do blues rock, rock progressivo, rock psicadélico, do heavy metal, enfim, tudo ele derivações mais aceleradas ou mais encurtadas, com mais sinfonia ou menos sinfonia. Todos eles fizeram parte da história do rock até hoje. Resta desejar-lhe uma boa vida, de preferência a ouvir boa música. Sons finais para a cidade de Estocolmo, na Suécia. The Final Countdown para os Reis de hoje. Cheers, my friends.

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0: 23 horas.
1: Adaptada da obra homónima de Eça de Queiroz, O Crime do Padre Amaro conhece nesta altura o formato de minissérie em exibição na RTP. Leonel Vieira realizou e a dupla José Condensa Bárbara Branco interpreta. Fomos ouvir os protagonistas. Começa agora o programa Germano Campos Entrevista, sonorização e edição de Alexandre Franco.
2: Deus está em tudo.
3: Mas nós somos eclesiásticos.
2: Mas se um eclesiástico é um homem, não é? E os homens são todos feitos do mesmo barro.
4: Boa noite, Amélia. O senhor Parco já chegou.
5: Boa noite, senhor Parco.
6: Está a pensar em dividir a casa com alguém?
7: Sim, se a menina Amélia quisesse.
5: Senhor Parco, eu gosto muito do seu crucifixo.
8: Parece que o senhor João Eduardo arranjou concorrente.
9: A menina Amélia não conhece aquele homem. Ele passou aqui com uma pele de cordeiro. No fundo, ele é um lobo.
10: Esse padreco não sabe do que eu sou capaz.
11: Devia ser como na Revolução Francesa. Tudo para a guilhotina.
9: Você não tem moral para falar assim comigo. Vi a São Joaneira de quatro em cima da cama dela, enquanto o senhor a possuía por trás como um animal.
10: Padres, cónegos, bispos, é tudo a mesma merda.
12: As mulheres e o sacerdócio não combinam.
13: No futuro, os padres ainda vão poder casar e ter uma família.
14: Com que idade está a pequena? Já deve estar com a idade para casar.
15: Eu acho que o Chantre não gosta de mim.
2: Queria era dar a paróquia ao netário.
16: Propriedade devia estar toda na mão da igreja. Toda!
10: Manda a casa da São Joaneira para o diabo e esquece essa rapariga. Esquece-a.
7: Isto assim não pode ser, menina Amélia. Esses olhares com o padre Amaro.
11: Amaro! Deixa esse homem!
14: Isto é o Amaro.
2: Não pode ser. O Amaro já lá não mora há muito tempo.
5: Sonhei que fugíamos os dois.
10: Diz aí na cidade que há um escândalo eclesiástico.
9: Olha para mim. O que é que tu vês?
5: Vejo o homem que eu amo.
2: Eu pensei que você fosse diferente.
9: Eu sou apenas um homem, Padre Mestre.
1: Leonel, bem-vindo a... Em que é que este crime do Padre Amaro é diferente das outras adaptações?
17: Primeiro, eu corrijo uma palavra nesta questão, que é: os outros não são adaptações. As outras duas, tanto a mexicana quanto a portuguesa, são filmes inspirados numa obra. Inspirados, porque o resto não tem adaptação. O que eles ficam é com a espinha dorsal do conflito principal. E depois não aproveitam uma vírgula, um conflito, um diálogo, a riqueza das personagens. Portanto, o que eu acho é que a diferença começa exatamente aí. Eu pretendo e pretendi fazer uma adaptação da obra. E o que é fazer uma adaptação da obra? É respeitar quase tudo de bom e de importante que a obra tem. Quase tudo. E digo quase tudo porque é sempre impossível aproveitar tudo. Numa adaptação de um meio como é a literatura para um meio audiovisual, é impossível fazer uma adaptação 100% fiel. Mas, maioritariamente, o que está na obra do Eça está nesta série. A começar pelo que é a consistência desta história. E o que é a consistência? A época, o local, porque tudo isso são personagens, tudo isso dá um enquadramento social, político, psicológico às personagens. E depois, todos os pequenos conflitos destas personagens. E a relação com o entorno e com as outras personagens. Ora bem, tudo isso nós respeitámos, estão cá as personagens todas, sabe? As pessoas vão vê-las e depois, em algumas, crescemos, noutras diminuímos, mas estão cá todas. O que eu pretendi, de facto, é exatamente isso, é fazer a primeira adaptação desta obra, porque na realidade não acho mal nem bem, não é um juízo de valor o que fizeram. Quiseram fazer filmes pessoais, que tinham uma história para contar, e quiseram misturar uma parte, uma pequena parte de uma grande obra literária. Mas é uma pequena parte, porque o filme português é uma história que se passa na Zona J. Tem tráfico de armas e drogas. Bom, a obra do Eça não tem nada disso. no filme mexicano tem as guerrilhas na selva, tem...
1: É uma coisa aproximada.
17: Cada um quis contar a sua história e quis utilizar parte de uma estrutura do conflito principal, basicamente quiseram utilizar o conflito principal desta grande obra para o seu filme. É possível, é de direito público, pode fazer-se, não é? Não acho nada incorreto, eu posso fazê-lo um dia por qualquer outro livro que assim me inspire. Mas neste caso não era o que eu queria fazer nunca, desde que eu li este livro quando acabei a escola de cinema, porque eu só li isto para aí com 20 e tal anos, depois de acabar a escola em Madrid. Mas percebi logo que queria muito filmar isto. E o que eu quis fazer em termos era um filme.
1: E o que é que te atraía aqui? Era o lado proibido da história?
17: Não. Era os conflitos das personagens. E a discussão da igreja.
1: Discussão de uma igreja, da altura, estamos a falar do século XIX.
17: A discussão da igreja católica. Discutida a igreja. Discute-se tudo no mundo, na sociedade. Discute-se. Tem que ser discutido tudo. A discussão da Igreja Católica que este livro propunha interessava-me muito. Já na altura e continua-me a interessar.
1: Mas não é, às vezes, uma fronteira que a própria Igreja, enfim, não deixa que se ultrapasse?
17: Eu julgo que é, sim. Eu julgo que é...
1: Está a defender a sua imagem.
17: Eu acho que é... Os sistemas protegem-se, não é? Eu acho que a própria Igreja... Como todos os sistemas, tem a sua proteção e a sua defesa e o seu alimento para prosseguir. Mas depois as próprias pessoas que professam estas igrejas, elas próprias se sentem incapazes de... Porque são religiões. Tal como nos partidos, nas ideologias políticas, as pessoas deixam, perdem a perspectiva da discussão.
1: Tu chegaste a ver qual terá sido a reação da igreja na altura em que o livro originalmente foi publicado?
17: Não, sei é que foi proibido, sei claramente que foi.
1: Socorro.
17: Sim, sei que o livro foi proibido, mas não foi preciso.
1: E quando é que foi readmitido para a opinião pública?
17: Ah, já não me lembro, também já fiz isto. Tens que pensar que estamos a estrear quase um ano após eu ter acabado esta série. Eu vivi com este projeto muito tempo, eu vivi com este projeto um ano e mais, entre a escrita e a pós-produção e a rodagem, eu vivi com este projeto quase 2 anos. Mas agora já passou, já estou metido cheio, até aos cabelos, noutro projeto que estou a trabalhar, e já não me lembro disso. Mas sei que foi reposto muito depois, muito, muito depois. Muito depois.
1: Mas foi uma escandaleira, então.
17: Foi uma brutal escandaleira e foi proibido o livro de ser... Ele foi editado e foi proibido, foi retirado das bancas, portanto.
1: Era um livro herege, ia para a fogueira, sim, da Inquisição.
17: Exatamente, era a proibição da discussão. A mim, o que me interessou, eu gosto do meu interesse espontâneo pelas coisas. Pode ser um interesse por uma comédia, pode ser um interesse por uma conexão. Falar do narcotráfico na Galiza e a ligação com os pescadores e com o abate da frota pesqueira portuguesa. Eu de vez em quando interesso-me por determinados temas e esse interesse espontâneo não questiono porque é que naquele momento simplesmente começa-me a fascinar e vou atrás desses projetos. Algumas vezes nem sequer começa com o interesse meu, começa com que alguém me propõe um projeto e eu começo a olhar e começa-me a ser interessante a história. Parte dos projetos que eu filmei vieram de propostas de produtores, mas há sim uns onde a iniciativa foi minha e onde eu tive mais paixão pelo que estava a fazer.
1: E foi neste caso. O crime compensa?
0: É lá, tão bom.
18: Assim.
0: Compensa. Acho que este Marco compensou apesar de tudo. Apesar dele não aprender a lição, apesar dele percebermos no final da obra que ele continua com o mesmo pecado. O crime acho que compensa, porque a nossa visão e a visão do Lionel, e principalmente acho que essa é a nossa grande ambição nesta versão do crime do Padre Amaro, é que seja um crime por amor e não só baseado no lado do erótico e sexual, que é o que toda a gente já tem o preconceito desta obra. Acho que existe muito amor entre estes dois e acho que é quase uma paixão proibida por ele ser padre, apesar de ser uma vocação, apesar de não ser vocação e ter sido uma obrigação que lhe foi imposta.
18: Tão proibida que o próprio o livro originalmente,
0: sem dúvida alguma,
18: foi para a fogueira da Inquisição.
0: Sabes que és a primeira pessoa a falar-me disso e já falei a muita gente, que bom. É maravilhoso para mim como ator ter a oportunidade de ter uma personagem como esta, que foi, como tu disseste, esta versão que nós todos conhecemos. É uma versão que foi uma segunda versão da obra, porque a primeira, como tu sabes e disseste muito bem, foi completamente proibida. E foi a obra, foi a forma do Essa conseguir que a obra saísse cá para fora e que passasse um pouco
19: a mensagem
0: e a crítica que ele queria, mas de uma forma que fosse mais aceita. A parte que para mim como ator mais gozo me deu e que eu consegui retirar um bocadinho também dessa primeira versão de algumas cenas que foram alteradas, que apesar de nós cumprirmos nesta obra a segunda versão, por exemplo na decisão do que ele faz ao filho, não é? Que é uma tecedeira de anjos a quem ele entrega a criança, na primeira versão existe é ele que mata o próprio filho, e acho que esse traço de personagem eu quis trazer para este Amar, apesar de não estar presente, porque diz muito mais sobre ele e sobre o homem que ele é enquanto sobrevivente do que não contar essa parte da história.
7: Cartinha de amor?
19: Não, Sr. Paro. Ninguém me quer.
7: Então, menina Amélia, não diga isso.
19: Sr. Paro. Eu gosto muito do seu crucifixo. É muito bonito.
7: Este crucifixo foi a Marquesa de Aleiros que me deu no dia em que eu me ordenei padre.
18: Bárbara, vocês leram de ponta a ponta o livro?
19: Sim, ambos lemos a obra. Sim, sim, sim.
18: E foi na obra que... E discutiram entre vocês? Discutiram no sentido de analisar?
0: Sim.
19: Inevitavelmente há um diálogo sobre o assunto, não é? Primeiro porque, sendo os dois protagonistas da obra, haveria sempre um diálogo e uma troca de ideias em relação àquilo que cada um de nós pensa, seja da sua própria personagem, seja da relação entre ambas as personagens. E inevitavelmente, por sermos namorados e por estarmos neste projeto juntos, temos também uma facilidade de comunicação que faz com que esse debate seja muito mais fácil e muito mais também cotidiano.
18: Estas cenas foram coreografadas, foram encenadas ou foram espontâneas e naturais?
19: As cenas íntimas?
18: Sim.
19: Foram marcadas pelo Lionel, ou seja, não houve... hoje em dia já existem coordenadores mesmo para este tipo de cenas, nós não tivemos nenhum coordenador. Tivemos as cenas debatidas também com o Lionel, porque lá está, como são vários encontros que estas personagens têm, queríamos também passar um bocadinho a ideia de progressão, não é? De que forma é que as personagens se vão envolvendo mais à medida que se vão conhecendo. E portanto tivemos o cuidado também de tentar que o envolvimento físico fosse também ele progredindo ao longo da série, sendo que foi tudo uma coisa muito natural. Eu lembro-me que nós gravámos estas cenas em 2 dias, foi o final de um dia de trabalho, portanto tínhamos gravado cerca de 6-7 cenas e deixámos estas cenas mesmo para o fim. E ficámos 1h30 em cada um dos dias, foram dias seguidos, não é? Ficámos 1h30 só à volta destas cenas, a pensar como é que as poderíamos filmar, de que forma é que poderíamos também defender os nossos corpos, porque... tínhamos todos a ambição de que fosse uma série com erotismo, mas que não fosse pornográfica ou explícita, que fosse bonita e fosse bem retratada e cinematográfica.
18: É uma das coisas que provavelmente os espectadores vão querer ver a série para além do contexto social e literário, é ver até que ponto é que as cenas eróticas descritas pelo Essa de Queiroz são retratadas na série.
0: Sem dúvida. Eu acho que essa é a grande bandeira que toda a gente, mesmo que não conheça a obra e que quase não conheça mais nada do Essa, conhece estas cenas de erotismo, e também muito se deve também ao filme que foi feito em Portugal e que criou esse imaginário nas pessoas, e que muitas vezes é aí que começa sempre a conversa com quem nós cruzamos na rua. A nossa ideia é pegar nessas cenas, como a Bárbara estava a dizer, e torná-las uma coisa não só jocosa. Percebes o que eu estou a dizer? Torná-las para além de bonitas cinematograficamente, mas que sirvam as personagens e que sirvam a obra. E eu sou muito fã do Essa, eu conheço muito a literatura do Essa, e estas descrições das cenas são muito pormenorizadas, como tu dizes, e existe também no Primo Basílio, na tragédia da Rua das Flores, onde é uma mãe e um filho, existe esse erotismo, e a forma como ele o descreve muitas vezes passa a ser só banal e não tão
18: gratuito.
0: o objetivo é que não seja gratuito, que seja uma descrição das personagens.
19: Desculpa, no Crime do Padre Amaro eu não tenho memória de que ele descreva nenhuma cena explicitamente. Uhum. O próprio Essa dá sempre a entender qualquer coisa, mas nunca nos explica graficamente o que é que acontece.
18: Tem pudor?
19: Eu acho que a ideia... Não sei se...
0: Não é uma descrição do
19: Ramalhete. Eu acho que vem um bocadinho na sequência daquilo que tu já estava a dizer, de forma a que a obra fosse aceite, deveria ter que encaixar num certo tipo de limites. E uma descrição de uma cena de
18: isto
19: sexo
18: entre Amélia e Omar... Isto não são as sombras de Grey do século XIX.
19: Não, mas dão-nos um bocadinho... levantam-nos um bocadinho o véu sem nos levantarem o véu todo. Percebes o que eu estou a dizer? Também, de forma a que a obra fosse aceite, não podia ser nada muito explícito. Sim. Senão iria ser imediatamente
0: censurado. Mas não fomos de todo púdicos a fazer as
19: sim,
0: cenas.
19: Sim, de todo.
0: E acho que isso, ou seja...
19: Nota-se logo no primeiro episódio. Acho que não há pudores em expor o corpo, porque também foi uma coisa super defendida e super justificada.
0: E trabalhada com o Leonel, ele deixou-nos completamente à vontade. Uhum. E na verdade até fomos nós que às vezes íamos desafiando. Ali, não, acho que conseguimos fazer isto aqui diferente. Então, para descendo esta progressão, no primeiro episódio é apenas um primeiro encontro.
18: Quem é que teve mais medo de ultrapassar o limite? Foram vocês ou ele?
0: Eu acho que ele foi mais respeitoso connosco.
19: Certo.
0: E acho que nós é que
19: desafiámos. É que demos no fundo um aval também para Daniel, okay, vamos, podemos ir um bocadinho mais longe.
0: Porque nos sentimos protegidos desde o primeiro momento. E tu viste as imagens hoje, a beleza das cenas, o contraluz, a luz das velas, e mesmo nos encontros do cineiro, que é uma coisa mais crua, aqueles encontros em que ele já se envolve sexualmente, que é uma coisa mais de dia, a própria luz é uma luz meio fria, quase como se a única coisa que ali acalentasse aquilo fosse um amor, que já por si só já é mórbido, no sentido em que vai ser finito. E é bonito que conseguíssemos chegar a esse ponto que eu acho que nós conseguimos chegar. E que as pessoas que venham ver O Crime do Padre Amaro pelas cenas de erotismo,
19: mas
0: se agarrem,
19: fiquem
0: também por tudo o resto.
20: 84.
21: Alguém quer mais um porto? Está uma delícia.
22: Alguém quer um porto?
21: Tem este gosto.
22: 43-43.
21: 42.
23: Não, 43.
24: Nenhum.
23: Ah!
24: Será que sabe? Madrinha.
22: 33. 33. Idade de Cristo, é verdade. 33. 65.
25: Não, tenho 63.
22: 11. 1. 1.
25: Ah! Eu estava a ganhar!
26: Já só faltam 36 para a Amélia e o Sr. Paro Quinaga.
27: Vamos ver se quinam juntos.
0: Agora, não fomos de todo púdicos porque a obra é sobre isso. A obra é sobre isso. Não é a Anatomia de Grey. É, o S é sobre isso.
18: É essa sobre essa.
0: Exato, não é a Anatomia de Grey.
18: Não é
0: as 50 Sombras de Grey, pelo simples facto que eu acho que tem muito mais sumo literário.
18: Ai, com certeza, não.
0: E as personagens. Sem dúvida. E por isso sim. Mas
18: essa que é essa.
19: Essa que é essa.
18: A paixão entre, neste caso, dois atores, José Condensa e Bárbara Branco, que até são namorados na vida real, facilitou-te de alguma forma a filmagem das cenas mais íntimas?
17: Sim, facilitou. Foi uma facilidade brutal, foi uma diversão fazermos aquilo. De facto,
18: para vocês e para eles, seguramente.
17: Sim, para todos. Para eles primeiro. Isso para eles é difícil, torna-se difícil para a equipa de realização. Portanto, não foi uma condição para mim sine qua non fazê-lo por eles serem namorados, mas percebi. A escolha estava a recair, havia várias hipóteses, não muitas, mas havia...
18: De duplas?
17: Havia duas hipóteses, da ator e da atriz, para este projeto. E quando tomei a decisão de quem era, a escolha primeira foi a do Padre, que era o Zé Condessa, e depois estava na decisão da Amelinha, e na Amelinha estava outra atriz, também estava... E eu aí, no tempo que eu demoro a tomar a decisão de quem vai fazer... Tinha alguma indecisão e comecei a perceber que a Melinha tinha as características que me levavam. E eu disse assim, bom, acabou-se a dúvida, porque tem características que eu gosto muito para coisas que eu quero desta personagem. E ainda por cima, tem a vantagem que são namorados, portanto acabaram-se as dúvidas, não há dúvidas. É ela também a preferência. E foi assim, ou seja, era uma escolha natural, mas acabou por ter um empurrão que foi acertado, porque foi, digo-te, foi das cenas mais fáceis que eu tive de filmar, e eu tinha um acordo com eles, Eu sabia que isto é difícil. E eles são atores jovens dela, uma atriz muito jovem. E ela contou-me que isto, fazer isto ia ser um peso para ela. E eu disse, eu sei que deve ser. Mas vamos fazer o seguinte. Vamos fazer um acordo. Tudo o que eu filmar nestas cenas, eu vou-te mostrar sempre. Os dois. Vou-vos mostrar sempre cada plano que fizer. Se não gostar, eu filmo outro.
18: Ao contrário de outros realizadores que ainda hoje em dia, por exemplo, o Franco Zeffirelli, que rodou em 1968 o Romeo e Julieta, e os atores, a Olivia Hussey e o Leonardo Etting, hoje estão a criticar a Paramount, a produtora, de exploração do trabalho infantil, ou da exploração sexual infantil. Sim. Porque ela tinha 16, ela tinha 17 anos. Eram menores.
17: Mas aqui, esses não são menores, mas eu queria uma coisa... Podia não ter feito, eu podia ser egoísta e dizer isto é como eu quero, e se aceitou o contrato, mas não. Eu disse assim, eu quero que isto seja uma coisa fácil e emocionalmente positiva para todos os que estão, para a Conceição. E disse ao Zé e disse à Bárbara, me perguntou à Bárbara, eu vou-vos mostrar sempre cada plano. E eu quero fazer isto sempre de uma forma pouco agressiva e muito plástica e com muita beleza estética. E eu disse, mostro-vos. Se estivermos os três de acordo, está validado. Se um dos dois não gostar, eu filmo outra forma.
18: E houve alguma vez que isso aconteceu?
17: Não, não. Gostaram muito de tudo. Foi uma coisa que disse, foi uma facilidade. E filmámos muito rápido. Filmámos quase tudo à primeira, segunda take. Não.
18: É a primeira vez, enquanto vocês, atores e namorados, têm algum tipo de cenas ou um envolvimento cinema ou no teatro? Como é?
19: Nós fomos namorados na última novela que fizemos juntos. Sim, portanto, tivemos também algumas cenas íntimas, mas acho que é a primeira vez em que temos cenas com grande exposição.
3: Sim,
19: agora,
3: sim.
19: Pegando no facto de sermos namorados e na exposição física, que eu acho que isso também é uma questão muito recorrente, que nos fazem muitas vezes, eu acho que não é necessariamente mais fácil por sermos namorados. Antes, pelo contrário. Yeah. Porque de repente há um conhecimento que nós temos em relação um ao outro, não é? E um à vontade um com o outro, porque... vivemos juntos e namoramos há 4 anos e, portanto, já nos conhecemos de uma forma que a Amélia e o Amar não se conhecem. E, portanto, quem está ali no ecrã não é a Bárbara e o Zé. É a Amélia e o Amar que estão a conhecer-se pela primeira vez e a envolver-se pela primeira vez. Eu acho que aí há uma grande diferença.
3: Tivemos que fazer esse trabalho...
19: De voltar para trás, não é? E de voltar para trás e de construir um caminho que não é a Bárbara e o Zé que estão a fazer.
3: Exatamente,
19: é a Amélia e o Amar.
18: Nós sabemos que, Leonel, que quando se faz uma recriação de época, série ou filme, as coisas são caríssimas. Ainda por cima, foram filmadas nos locais da ação, em Leiria.
17: Sim. Assim, se há uma coisa que fez demorar algum tempo eu decidi fazer esta adaptação, tinha a ver com os custos, porque eu desde o primeiro dia, eu nunca me interessou este livro do Essa para fazer aquilo que os outros fizeram, que os mexicanos, nunca me interessou. E desde o primeiro dia, claro, que se eu um dia adaptasse o Essa, eu ia adaptar século XIX, Ia tentar que fosse na Leiria. Eu queria perceber as pedras e os lugares e alguma coisa.
18: Foi importante?
17: Não, mas eu queria que fosse assim. Eu queria que algum desse espírito de coisas que inspiraram palavras que fossem as mesmas sombras, mesmo que subliminarmente isso contribua, mesmo que isso não faça a grande diferença, para mim fazia, mas era para mim.
18: Achas que o Bessa de Queiroz, se cá estivesse, gostaria de ver esta adaptação?
17: Eu gostava que ele gostasse. Confesso que respeitei muito o espírito da obra, muito. A experiência que eu não tinha quando fiz A Selva, que foi para mim uma tremenda batalha, porque era um guionista brasileiro, fui eu contratado...
18: Com o Diogo Morgado.
17: Sim, com o Diogo Morgado. Fui eu contratado para fazer... O projeto foi-me entregue a mim antes do guionista, portanto o guião foi construído para mim. Os guionistas trabalhavam com a minha supervisão. E eu confesso que muitas das decisões eu não as sabia tomar. Tipo assim, estava a trabalhar com uma das maiores obras da literatura portuguesa e do Ferreira de Castro, exatamente. E eu dizia assim, como é que eu faço isto? Posso fazer? Não posso fazer? 20 anos que separaram uma coisa da outra deu-me outra maturidade. Eu aqui sabia o que podia fazer e sabia claramente o que não podia fazer. Isso foi porque não havia muitas indecisões. Eu dizia, não, isso não fazemos. Eu dizia, eu colaborei na escrita dos guiões, disse, eu queria, porque eu queria muito que estes guiões tivessem a minha visão completa. era um projeto muito, muito querido para mim. Este projeto é tão querido para mim como A Sombra dos Abutres, como quando eu escolhi fazer...
18: Foi o primeiro filme.
17: Foi o primeiro filme.
18: Há quase 40 anos.
17: Filmei em 96. Estamos em...
18: 2023.
17: É, há 35...
18: Quase 40.
17: 33 anos.
18: Não é? Alguma vez com o Diogo Infante?
17: Há 35 anos. Enfim.
18: Já o reviste?
17: Não. Já há muitos anos não o vejo.
18: Porquê?
17: Tenho uma muito má relação com os meus filmes, com 90% dos meus trabalhos. Passado um ano de os ver, quando os acabo, na pós-produção, começo a lhe encontrar os defeitos todos que não consegui concretizar como eu queria, então começo a entender que são defeitos. E começo a olhar só para os defeitos, quando estou a vê-los, já não vejo as coisas que eu acho boas que fiz.
18: Mas isso é a história do crítico. O crítico, quando vai ver um filme, diverte-se tudo menos a ver o filme, porque ele vê o que está mal, vê a banda sonora, vê as falhas de record e vê as deficiências da narrativa, não é?
17: Mas eu não sei se há pessoas que fazem. Eu não sei se há pessoas que veem os filmes e ficam muito felizes com os filmes que veem deles. Eu não fico. Eu passado começa na pós-produção. Depois da pós-produção eu já sei os problemas que eu não consigo ultrapassar.
18: Isso acontece também com as séries da televisão.
17: Com as séries também, sim. Mas depois tenho dois ou três projetos que sim, que revejo. Tenho projetos que revejo.
18: Dá-me um exemplo.
17: O Arte de Roubar. O Arte de Roubar, que só não fiquei feliz pela decisão, à última hora, de o filmar em inglês. Aquele filme era para se filmar em português, eram dois deportados dos Estados Unidos, dois imigrantes. E era assim que devia. Eu gosto muito daquele filme. Foi um filme que me abriu as portas do Brasil, as portas de Espanha. A minha ligação com os Estados Unidos começa com esse filme. É um filme que eu vendi para muitos países, para os grandes mercados de distribuição. E é um filme que eu gosto. E eu acho que eu concretizei muito próximo do que eu queria fazer aquele filme. E gosto da conexão da minissérie sobre o narcotráfico na Galiza. Mas vá lá, vou escolher dois projetos que fui eu que eu escolhi. Se quiseres.
18: E são tão diferentes entre si.
17: Mas são projetos que eu escolhi, eram projetos que eu queria muito fazer. Ou seja, nasceram da minha vontade. Ninguém me propôs fazer aquilo, nem um nem outro. Nasceram e disse, eu quero fazer isto, eu quero fazer uma história assim, fui buscar os guionistas, acompanhei a escrita dos guiões, portanto, se calhar isso faz com que os projetos no final fiquem mais próximos de mim. Mas as comédias, eu não gosto de comédias, vou-te confessar, eu não gosto de comédias, não vejo, não vou ao cinema, não vejo ainda a televisão.
18: Porém, já vamos falar delas, de algumas adaptações.
17: Mas fiz estas
18: remakes, se
17: quiseres. Mas vou-te dizer, fiz estas adaptações e estou bastante satisfeito com ela.
18: Vamos só recordar o que é que tu fizeste em relação aos clássicos dos anos 40 da Comédia de Ouro, ou da época de ouro do cinema português. Quais foram os filmes que tu realizaste ou produziste?
17: Eu produzi e realizei O Pato das Cantigas e O Leão da Estrela. E depois produzi A Canção de Lisboa. Mas os dois primeiros eu produzi e realizei. E O Pato das Cantigas foi aquele que foi o maior sucesso de sempre do cinema português. Eu confesso-te que dos dois o que eu mais gosto é o Leão da Estrela. Okay? Mas lutei pelo Pátio, pela compra do Pátio, e fui eu que lutei e que determinei que era o Pátio o primeiro a estrear. Eu percebi que o Pátio, que tinha mais da comédia popular do cinema italiano, caótica, cheia de personagens, quase como uma, estávamos a falar do Parque Meyer, o género português,
18: a revista.
17: Essa comédia popular do cinema italiano tem muito de teatro, revista, as pessoas gritam muito e saem todas as janelas, saem de portas.
18: Estamos a falar do Vittorio De Sica, Mario Monicelli, por exemplo.
17: Sim, tudo aquilo, são muitas personagens e elas falam muito e falam muito rápido.
18: E muito alto.
17: E muito alto. E estão sempre a gritar e estão muito romanas. Eu achei que o Pátio tinha essa característica e era isso que era preciso potenciar. Era potenciar o que esse cinema italiano teve de sucesso e que os fez exportar, que fez com que essas comédias fossem tanto sucesso em tantos países. E, portanto, eu olhei para ali e eu tentei seguir esse género italiano a partir do Pátio. E achei que ele tinha um gosto popular tão forte, ele tinha um impacto por isto, por ser um filme coral, por ser um filme cheio de personagens e cheio de pequenos conflitos, que ele ia ter uma facilidade muito grande em conectar com os públicos. O que eu mais gosto, porque eu acho que é a tradicional comédia francesa. A tradição, o Leão da Estrela é a tradicional comédia francesa. Podemos dizer que ela é melhor.
18: Totalmente diferente.
17: Um género totalmente diferente. Podemos dizer que ela é, que as pessoas gostam mais, como nas comédias francesas, todos que vêm, os franceses fazem 100 comédias por ano. Portanto, depois nós vemos 4 ou 5 que chegam a Portugal, ou 7 ou 8, depois vemos 2 que são muito boas, as outras são médias. Toda a comédia é assim. E os franceses também. Mas ali está toda a estrutura clássica de uma comédia francesa. Toda, no Leão da Estrela. Uma comédia de enganos, poucos personagens num núcleo, uma estrutura quase teatral.
18: E será que o público percebe isso?
17: Não tem que perceber. O público não tem que fazer esse juízo. O público tem que sentar, pagar um bilhete e divertir-se ou achar que teve a ser seduzido enquanto lhe contou uma história. Mais nada.
18: Achas que o público, que quando foi ver esses filmes, pensava que ia ver uma remake rigorosamente com as mesmas falas dos filmes de Vasco Santana, do Ribeirinho ou do António Silva?
17: Eu acho que pensou, e esse foi um engano que nos ajudou. Que nos ajudou positivamente, porque acho que o contrário era a destruição destas adaptações que fizemos.
18: Ou seja, não se pode mexer naquilo que já muito bem feito.
17: Sim, sim, sim. E houve alguns críticos que não perceberam bem isto, e eu acho que não o discutiram da forma certa. Aquilo não são remakes. São novas versões sobre uma temática, sobre histórias de bairro. Se eles derem ao trabalho de os analisar um ao lado do outro, vão perceber que não há... Bom, há duas ou três falas que eu permiti, que são uma espécie de homenagens. E então eu disse, podemos deixar uma ou duas falas como uma homenagem...
18: Daquelas mais icónicas.
17: Sim, sim, mas deixámos uma ou duas. Em cada filme deixámos duas. 90% do que está nos guiões é criação absolutamente nova. As falas, a estrutura, a cena, onde é que ela se passa. E isso foi o que eu acho que fez o êxito. Porque o público ia pensar que havia um remake e ao sentar-se, aquilo era uma surpresa. Eles não conseguiam adivinhar nenhum passo que ia acontecer.
4: Alguém aqui sabe o que é o futebol? Já não consegui ver um jogo ou uma mentira
6: incrível! Mas será que já será criada?
8: A partir de agora, todos nós temos que nos tratar uns aos outros por você.
12: Onde é que tu achas que a tua filha foi buscar este lado da Aldrabona?
13: Sorria, diga coisas banais, finja que lê livros e jornais.
20: Disse-me que veio em trabalho, reuniões com investidores.
24: Pelo que sei, também passou a tarde em atividades sociais. Trabalhar para o bem da comunidade.
25: Ai, acabei de tomar banho.
28: Tu tomas banho outra vez?
25: Ai.
29: Quanto menos roupa nós tivermos, menos se nota as diferenças de classe social.
28: Tu sabes o que é uma relação poliamorosa?
30: Desde quando é que me tratas assim, dessa maneira tão fria, tão coisa?
25: Foi desde que descobri porque é que te chamo um Filipinho.
17: No Leão da Estrela, o personagem feito pelo António Silva, ele tem qualquer coisa na voz. Mas isso foi uma brincadeira nossa. Que ele, o Miguel me disse assim, Paulo, eu pensei nisto, podia fazer. Imagina que eu era um gajo que era tataraneto e vivo hoje. E posso ser, não é? Podes. Podes fazer isso? Podes. Por que não? Se funcionar para a personagem, podes. Nós não estamos a copiar de nada, nem ninguém. Nós só comprámos a marca, basicamente, naquilo, o que era uma enorme vantagem para fazer os filmes.
18: Ou seja, os direitos de autor.
17: Os direitos de autor.
18: Foram fáceis de adquirir?
17: Não foram. Levou uns meses e foi uma empresa de advogados que aliás, eu já me tinham falado há muitos anos de fazer isto. Eu só não o fiz porque achava que era um tremendo embrulho negociar os direitos destes filmes. Ir à procura das famílias, é sempre...
18: Mesmo, por exemplo, a Canção de Lisboa vai fazer este ano 90 anos. Foi estreada em 1933. Não caíram no domínio público?
17: Não, só caem 70 anos depois da morte do autor. Eram 50, mudou a legislação, e agora são 70 anos depois da morte do autor, não é da estreia da obra. É da morte do autor.
18: E quem é o autor?
17: Já não sei dizer, já trabalhei tanto depois disso.
18: O senhor não terá já falecido?
17: Não, são os autores, eram os realizadores e eram os guionistas.
18: Mas eu acho que essa geração já desapareceu toda.
17: Já, mas fomos ver a idade de morte de todos e nenhum não tinha desaparecido há 70 anos.
18: Há 70 anos.
17: Sim, não tinham desaparecido há 70 anos.
18: Portanto,
17: tinham desaparecido há 50, há 55.
18: Tiveram que negociar com as famílias.
17: Com as famílias que ainda têm os direitos. Os direitos são geridos.
18: E houve renitência em cedê-las?
17: Houve no Pátio das Cantigas. Houve no Pátio das Cantigas. A família, os herdeiros do Pátio das Cantigas não queriam. Não queriam vender. pediram mais dinheiro do que as outras famílias, bastante mais, pelos direitos, e punham uma condição, só o vendiam no contrato com a condição do realizador, que ia adaptar a Leonel Vieira.
18: Porém, eles não sabiam.
17: Eles não sabiam que os advogados estavam a negociar, que eram mandatados por mim. Portanto, que eu não queria que se dissesse. Eu queria que aquilo... Não, é.
18: E tu não os querias realizar?
17: Não. Eu comprei-os para os produzir.
18: E quem seria o teu colega a quem tinhas pensado?
17: Bom, pensei no Ruben Alves, que tinha acabado de fazer A Gaiola Dourada, mas ele estava ocupado a fazer um documentário e não pôde fazer. Disse-me que eu lamento, mas não...
18: Uma grande comédia luso-francesa.
17: Luso-francesa. Não, uma comédia francesa.
18: Francesa, ok.
17: Sobre uma história lusitana.
18: Com alguns autores
17: com uma história lusitana. É um filme francês com uma história lusitana. Com uma história luso-francesa.
18: Luso-francesa.
17: É uma produção francesa com uma história luso-francesa. É um filme da Pathé, não tem nada de coprodução portuguesa. É um filme da Pathé que, salvo erro, custou o dobro dos nossos três filmes. Custou 7 milhões de euros, acho que a produção...
18: As pessoas não têm noção nenhuma. Quanto é que custou, e voltando ao Crime do Padre Amaro, quanto é que custou esta coprodução, penso que com a RTP?
17: Sim, isto é uma coprodução porque tem vários investimentos além dos da RTP, porque senão era impossível fazer esta série de época, mas ficou cada episódio

0: 50, mais próximos dos 70, mas foi até onde chegámos com o financiamento. E eu achei que era não conseguíamos mais, e com isto eu conseguiria fazer um projeto que ia ser muito decente do ponto de vista de produção.
1: É vendável para o estrangeiro?
0: É.
1: Para uma Netflix, por exemplo?
0: Para quem for, já temos interessados, empresas internacionais grandes. Há uma empresa enorme internacional interessada, logo. Andavam atrás de mim, estava a fazer. Interessados. Né?
1: E tu vais aos mercados de televisão, por exemplo, em Cannes, ou MIP TV, ou MIPCOM, acompanhar.
0: Vou, mas não foi preciso ir.
1: Não foi, eles vieram ter contigo.
0: Foi uma empresa que nos contactou e que queriam dar, sabiam que estava a adaptar e quiseram ver.
1: E conheciam a história?
0: O título ela é emblematicamente conhecido pelo filme mexicano. O filme mexicano foi um filme que toda a gente de cinema no continente americano conhece, porque foi candidato ao Oscar e ao Globo de Ouro.
1: O Gael Garcia Bernal.
0: Foi o filme que lançou internacionalmente o Gael Garcia Bernal, que depois apareceu no E Mi Mamá Também. Mas o filme que o lança é este filme, O Crime de Padre Amaro. E que é um filme bastante interessante.
1: Curiosamente, também lançou em Portugal a carreira de dois atores, o Jorge Corrula e a Soraya Chaves.
0: É verdade. É um projeto que está condenado ao sucesso. Vamos ver se nos acontece a nós também.
1: É um projeto com bolinha vermelha?
0: Eu acho que é. Que a RTP vai passar lá às 10h30. Que acho porque...
1: Habitualmente é às 9 da noite, mas pronto.
0: Pois, mas não pode... Pela classificação, que é maiores de 16 anos, portanto tem que ser 10h30, não pode ser às 9, e às 10h30 tem que levar a bolinha vermelha a avisar as pessoas que têm umas cenas mais.
1: E que cenas mais são essas?
0: Tens que estar lá para ver. vais estar lá
1: na cadeira.
0: Vais ter que esperar pelos outros episódios, que isto é só o início. Eu acho que a série vai ganhando intensidade à medida que vai caminhando. Vai ganhando muita intensidade.
1: Já agora, é de toda a justiça falares no restante elenco para além do José Condense e da Bárbara Branco.
0: É sim, acho que... Porquê é que estou tão feliz com este projeto? Porque eu acho que as características todas artísticas se conjugaram. Porque eu fui muito exigente com este projeto, muito. Mais do que fui com nenhum outro projeto meu. Meti-me em tudo. Ou seja, eu tive tempo quando a pandemia para trabalhar com os guionistas, sou co-argumentista do projeto, eu sabia que sabia o que queria na escrita disto, depois sou produtor executivo, depois sou realizador, mas depois fui montador, junto com um jovem montador com muito talento, mas que estava a começar a montar. Eu fui montador com ele. Depois fui para o Brasil, meti-me dentro de um estúdio a fazer a pós-produção toda, fiquei lá meses com a equipa de efeitos especiais 3D, porque eu estudei design antes de estudar cinema, portanto eu sei muito da parte de design gráfico. Estive a fazer isto lá com eles, eu meti-me em tudo. Isto foi um projeto onde eu me dediquei muito, e eu acho que a envolvência toda, os departamentos todos, o figurino é brilhante, a direção de arte é espetacular, a música é genial.
1: Ou seja, vais ganhar todos os prémios da Academia Portuguesa de Cinema em 2023.
0: Não, ainda tem que ser 24.
1: Ou 24, sim, é do ano seguinte.
0: Não faço ideia, não sei o que é que eu gostaria mais durante o ano. Mas eu acho que. E depois, mas vou-te dizer o que eu tinha como característica superior nisto tudo. Havia muita exigência em tudo, mas havia uma coisa que eu disse: agora vou fazer melhor do que fiz alguma vez nos meus 30 anos de carreira. O elenco vai ser o melhor elenco que alguma vez juntei.
1: Tens que falar nele.
0: E então é assim: o Zé Condense e a Bárbara, e depois os dois que secundam estes dois protagonistas, que são também protagonistas, que é o Cónigo Dias e a São Joaneira, que é o Zé Raposo e a Filomena Gonçalves. Uma recuperação da Filomena, que esteve muito tempo, mas que percebe-se que parece mãe verdadeira da Bárbara, que estava na idade certa para fazer isto, e que acho que fazem muito bem. O Zé Raposo faz um Cónigo Dias absolutamente brilhante, soberbo.
1: Como só ele pode fazer.
0: Sim, soberbo, uma coisa de arrepiar. Mas toda a gente, os atores estão todos, que os próprios atores diziam, aqui todos os atores são todos muito bons, até os que aparecem para dizer olá.
1: Não há pequenos papéis, não é?
0: Há pequenos papéis, mas eles todos são grandes atores e tornaram os personagens muito grandes. Percebes? A Natália Luísa veio para fazer uma personagem pequeníssima, que está sempre na casa de São Joaneira. Mas se ela não chegasse, a personagem não era brilhante como é. Se aquilo fosse uma atriz secundária para fazer aquilo, ia ser de facto uma personagem secundária. Ela é uma personagem que, quando tu pares e olhas para ela, é tão importante, tu prestas-lhe tanto atenção como se fosse uma protagonista, porque é feita por uma atriz brilhante. Ou o padre, ou Padre

0: Brito, que é feito pelo Sérgio Praia, brilhantemente feito pelo Sérgio Praia, que se não fosse Sérgio Praia...
1: Vindo diretamente do Variações.
0: Sim, vindo de um protagonista ganhado todo o ano, veio fazer um papel secundário, um papel pequeno, pequeníssimo, mas brilhante. Mas depois, não, depois torna-se brilhante. O que é que eu fiz? Uma coisa que já tinha experimentado muitas vezes no meu trabalho, mas aqui joguei muito forte, foi... Eu fui buscar atores muito bons para todos os papéis, pequenos papéis. Só atores. Isso para mim estava claro que só faria assim.
1: Lionel, o que é que segue?
0: Devo estrear em breve o último filme que fiz, O Último Animal. E estou a preparar o meu próximo filme, mas que não posso contar o que é.
1: Mas que género? Policial? Drama? Já sei que não é comédia, porque não gostas de comédias.
0: É um thriller com pinceladas do humor negro.
1: Como já aconteceu com vários dos teus filmes.
0: Como aconteceu? Não, aconteceu com o Quarto Roubado. Claro. É um regresso àquilo que eu gostei de fazer, mas agora feito num campeonato um bocadinho mais...
1: Num patamar mais à frente.
0: Assim, num patamar mais à frente.
1: E já agora, enquanto atores, peço-vos a opinião sobre a Bárbara e vice-versa.
2: Ai, é só assim, largaste assim a pergunta.
3: Como atores?
2: Sim.
3: Olha, para mim
2: péssimo.
3: É muito...
2: Péssimo. Quem é que começa? Ai, é ele. Desculpa.
3: Para mim é muito fácil falar sobre a Bárbara e é já antes de namorarmos. E nós tivemos a oportunidade.
1: Vocês conheceram-se no Teatro Experimental de Cascais?
3: Sim, na escola. E trabalhámos pela primeira vez juntos no Teatro Experimental de Cascais e temos vindo desde então a trabalhar muito, não só no Teatro Experimental de Cascais, mas também fora e nos ecrãs também. Eu falando da Bárbara como colega. Não, não é preciso. Eu já te disse isto mesmo na altura antes de começarmos a namorar, até falei uma vez contigo quando ia contracenar com ela, se não me engano, no Peter Pan. Eu acho que trabalhar com a Bárbara é uma facilidade enorme, porque às vezes temos a sorte de encontrar pessoas com quem temos química a representar. Isto não tem nada a ver com uma relação, porque podia não existir a química teatral e existir apenas a química
1: Houve
3: de uma relação.
1: Imensos atores casais
3: sem
1: ao
3: dúvida,
1: longo dos anos.
3: Sem dúvida.
1: Das décadas.
3: E houve muitos que às vezes nem tinham uma química incrível, mas que eram um casal maravilhoso cá fora, e outros que até tinham uma química incrível no ecrã e se calhar nem nunca namoraram, não é? Acho que uma coisa não tem muito a ver com a outra, tem a ver com a forma como nós pensamos a nossa profissão, como temos a ambição de crescer. E eu, ao contracenar com a Bárbara, eu sinto-me um ator melhor porque ela estende o tapete. É, tu só tens que não estragar o que ela está a fazer e ir atrás e seguir a intuição. E depois somos atores muito parecidos no sentido de termos a mesma escola, temos a mesma forma de ver a profissão, arriscamos da mesma forma, vamos no vazio, sem medo, às vezes de olhos fechados.
2: Depois é muito irritante porque nós falamos sempre sobre as mesmas coisas, sabes? E ele de repente, como é o primeiro a falar, depois tirou-me tudo o que eu tinha a dizer sobre ele.
3: Não tens de dizer coisas bonitas. Coisas
2: não, mas acho que vem nessa lógica de... trabalharmos, os nossos valores de trabalhar são muito semelhantes.
1: Achas que se podem abrir portas para ti, para os Estados Unidos ou para a Inglaterra?
3: Eu não trabalho a pensar nisso. Eu faço a mesma dedicação, um trabalho nacional como internacional, porque o que eu quero, e digo isto muitas vezes, até em conversa com a Bárbara, e ela também é assim, eu quero... Quando eu morrer eu quero ter orgulho do que fica. Houve uma pessoa muito importante na minha vida, que infelizmente já não está cá, que me disse que escolhe que tipo de ator queres ser. E isso não, no sentido em que faz tudo o que fizeres, aceita os trabalhos que queres aceitar, mas faz com o mesmo brilho como se fosse o primeiro ou como se fosse o último. E eu faço com a mesma paixão como comecei a fazer teatro com 5 anos. Ainda me move a mesma paixão. Se isso vai abrir as portas para lá fora, eu gostava, não vou dizer que não. E acho que aqui estamos os dois e eu acho que merecemos também pelo trabalho que temos feito. Mas não é o meu foco. O meu foco é entregar um bom trabalho.
4: Termina aqui esta edição do Germano Campos Entrevista, com edição e sonorização de Alexandre Franco. Até à próxima.
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